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Olá, sou João Luís Mendonça e estou aqui no Cantinho da Madeira para divulgar alguns temas do meu mais recente álbum. Um grande abraço a todos.

Foi assim que ficamos com a música portuguesa e José Cid com o tema Depois de Ti.

Adelaide Ferreira com esta canção Penso em Ti, Eu Sei. E estes são os Gemini, também pensando em ti.

Um tema já gravado há algum tempinho atrás, mas ainda muito popular entre aqueles que fazem parte do nosso auditório, os Gemini, Pensando em Ti.

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Bom dia ouvintes, bom dia amigos, bom dia colegas de locução, bom dia mundo, bom dia família. Entramos com um lindíssimo tema. Cada palavra deste tema é uma realidade. Eu já não tenho o meu pai fisicamente, mas no meu coração continua sempre. Sempre aquele amor, aquele carinho que tinha em vida pelo meu pai, continua no meu coração. É um tema arrepiante. Preciso de força de ouvir estas palavras, porque são palavras verdadeiras. Quem diz um pai, diz também uma mãe. Quem tem que zela, porque nada dura para sempre. Nem sequer o ferro, que o ferro se dura. Por isso, temos que aproveitar cada minuto, cada coisa da nossa vida, cada instante da nossa vida, para se fazer o melhor que se puder e fazer feliz. O próximo tema que vou dedicar a todos vós, mas especialmente ao cantor Kim Barreiros e ao nosso amigo Noé Corralheiro, que está de parabéns no dia de hoje. E então, como eles estão de parabéns, desejo um feliz aniversário para eles e para todos aqueles que estejam de aniversário, com muita saúde, paz e amor. Isso já é um essencial. E com bons e muitos anos de vida. Um beijinho grande daqui, de Maria José Mendonça, para todos vós que estejam a completar o aniversário. E o tema é: vamos embora para o bar. Claro, para festejar, para brindar, vamos todos para o bar.

vamos cumprimentar alguns dos ouvintes que já fizeram saber que estão connosco. Tenho as primas Maria Freitas, Lúcia Freitas, Linha Freitas, Inês Freitas, a senhora Augusta, o Sutinho, a dona Dina Lona França, a mãe Fernanda Gomes, Línia João de Freitas, Duarte Pancadinhas, Eugênia Andrade, Fátima Batista, Maria Laura, Marco Freitas, Zita Souza, a colega Olga Santos também já está ali no grupo dos amigos. E deixa que ver quem é que eu tenho mais por aqui. Fátima de Cores e Manuel Santos. Nuno Franco. Sónia Rodrigues, Graciela Freitas, Duarte Araújo, Manuel Santos Santos, Noé Corraleiro, Grécia Silva, Nélio Rocha. Portanto, estão agora, penso eu. Ah, Madeira Só Peixe, Dona Fátima e Sr. Avelino, Maria Brito e todos aqueles que estejam na sintonia nos estabelecimentos comerciais, o Sr. Agostinho e a Dona Teresa e em todos os estabelecimentos. Um bom dia com o programa Voz de São Jorge com Maria José Mendonça. Vou ao encontro da minha prima Maria Freitas, Lúcia Freitas, assim aqui é, que ela quer oferecer um tema para a família, mas para todos aqueles que estão também na sintonia da Rádio Cantinho da Madeira. Vamos ficar com o Heliodoro Jardim. Olha a Pinguinha, o seu tema original de 2026.

Não, às vezes não se ouve os conselhos de uma mãe, mas uma mãe tem sempre razão quando diz-nos qualquer opinião é para nosso bem, embora que, quando somos novos, não acreditemos nisso. Mas depois chega uma altura que volta-se a pensar nessas coisas. Vou ao encontro do nosso amigo Nuno Franco, que às 5h22 da manhã já me mandou mensagem. E diz-me assim: Bom dia, amiga Maria José. Passei por cá para desejar uma boa emissão. Se possível, gostaria de pedir duas músicas para dedicar a todos os ouvintes da Rádio Cantinho da Madeira. E a primeira vem no cantor Cris Norna e depois o Jorge Ferreira. Com o pensar de um imigrante. Para todos os que estão na sintonia da Rádio Cantinho da Madeira, com muitos beijinhos. Então cá vamos ficar com os dois temas do nosso amigo.

Vamos ao encontro da nossa amiga Eugênia Andrade, que ela quer oferecer um tema para todos aqueles que estão de aniversário, incluindo o nosso amigo Noé Corraleiro. Com muitos parabéns, muita saúde, muita vida e com muita sabedoria. E então vamos ficar. Não vai ser um tema de parabéns, mas vai ser um tema para todos aqueles que estão de aniversário, na voz de João Luís Mendonça, A Ilha no Coração.

Vamos dar o bom dia à minha irmãzinha Isabel Mendonça, a nossa voz dos tempos livres, que está na nossa companhia. Bom dia, tudo bem contigo? Espero bem que sim. E então, agora vou ao encontro da minha prima Maria Freitas, que ela quer oferecer um tema para toda a sua família que está sintonizando a Rádio Cantinho da Madeira, mas também para todos os ouvintes. Rapsódia Madeirice na voz de Buzico.

Da parte da Lina e João de Freitas, para todos nós, para a família e também para todos aqueles que estão de aniversário, principalmente o nosso amigo Noé Colério. Vamos ficar com o tema: aquele automóvel pode ser uma bela oferta.

Vou aqui cumprimentar a nossa amiga Elsa Souza, que também já se juntou a nós. Obrigada. E obrigada a todos aqueles que vão se juntando de pouco a pouco. Vou aqui ao encontro do nosso amigo Manuel Santos Santos. Eu vou ler a mensagem do nosso amigo. E peço desculpa ao nosso amigo. Não tenho na voz que me pede, mas tenho noutra voz. Por isso, vou passar o outro tema. Se algum ouvinte quiser exatamente cantor e a música, mande-me um link, porque nem sempre temos aqui as músicas todas, porque é impossível mesmo se ter as músicas todas. Por isso, não quero que ninguém fique aborrecido comigo. Passarei dentro ou do cantor ou do tema, conforme eu tiver. E o nosso amigo diz assim, Manuel Santos Santos: bom dia, amiga Maria José, queria ouvir Cunha de Vilha Verde Lopes de Cabeceiras com o tema Amante e o Marido, que é para o Manuel Santos Santos, o seu colega de trabalho, e para todos, com a boa emissão. Por isso mesmo, como já referi, não tenho no canto, no, naquele grupo que ele me pede, mas tenho noutra voz. Vamos ficar a ouvir. Então, Amante e Marido.

aqui o encontro da nossa amiga Fátima de Caras e nosso colega, o meu colega de locução, Emanuel Santos, que está a fazer o cantinho do fado ao sábado, das 8 às 10. E então eles querem participar na festa de aniversário do nosso amigo Noé Corralheiro, e por isso mesmo enviam-lhe os parabéns, mas também para todos aqueles que estejam de aniversário no dia de hoje, com muita saúde, muita paz e muito amor, que é o essencial para ter a vida composta com muitas coisas boas.

0: Vamos ouvir a mensagem do nosso amigo Duarte Araújo. Pelos vistos, andou vadiando. Olha, aproveite, aproveite enquanto pode, porque a vida boa não dura sempre.
1: bom dia, Maria Zé Mendonça. Tudo bem consigo? A familhinha nesse lado aqui está tudo a andar, está quentinho. A bailarina hoje foi para a França. Fui mais um pequenininho jogar a bola. Aí lá não, eu fui para um jogo de futebol que vai haver em França, da escola, vão todos ver o jogo, vão jogar. E então lá fui 4 dias, já vem na segunda-feira, a bailarina da festa. Eu gostaria de oferecer a música para os nossos habilitados todos, para aprender melhor com a Maria Freitas e a Mariazinha da Grécia e tudo quem está na escuta da RCN está debilitado, vai para todos, a favor, para não poder para dizer os nomes todos, e pode ser a Nossa Senhora, Marco Polo, e a segunda pode ser o abraço ao imigrante. Joguem-se todos para isso. Alguém fizer anos, vai meus parabéns para quem fizer anos. Joguem-se. Fui trabalhar, fazer barulho agora com a mão, já desliga daqui a meia hora. Hora. Fui.
0: É assim a vida, temos que trabalhar, se divertir e passear quem pode e quando podemos e quando temos saúde. Não deixar para quando não temos saúde, então pensar em caminhar. Então, para todos os que estão debilitados, Nossa Senhora me dê a mão. E depois, eu adoro o jardim, abraço o imigrante. E a seguida, para os que estão de aniversário.

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0: Começamos com Balança, que está quase de copas e que lhe diz que o amor enche o seu coração de alegria. Que coisa boa! O número da sorte é o 37. Carneiro com a Torre, que significa que os seus planos podem sofrer alterações. Preste atenção, o número da sorte é o 16. Já Caranguejo está com o 4 de paus, que indica uma boa ocasião, assim com quem você não contava. Você não contava com esta ocasião boa, mas ela vem. E o número da sorte é o 26. Agora vou falar para um signo que é conhecido por ser muito teimoso, mas também é muito trabalhador e apaixonado. Que signo será este? É Touro, pois claro, que está, portanto, está com o Sol, que anuncia momentos de felicidade e honra que bem merece neste dia maravilhoso. E o número da sorte é o 19. Peixe está com o 3 de espadas, que lhe diz para não ter medo de pedir ajuda. Vamos lá, o número da sorte é o 3. Capricórnio, com as espadas, que anuncia uma vitória difícil, mas vai ser vitória. E o número da sorte é o 1. Como é que será que está Gêmeos? Está com a Roda da Fortuna, que traz novidades e surpresas. O nosso número da sorte é o 10. Leão, com o 10 de paus, que alerta para sucessos temporários. Seja prudente, não acredita em tudo. O número da sorte é o 32. Aquário, com o 5 de espadas, que o aconselha a mostrar mais empenho naquilo que faz e mais alegria ao fazê-lo. O número da sorte é o 5. E agora vou falar para um signo que é um dos mais otimistas do zodíaco. Você sabe qual é? Não sabe? Vai ficar a saber agora? É Sagitário, pois claro. Está com 10 de ouros, que significa que os seus projetos podem dar bons frutos, sim senhor, e você merece. O número da sorte é o 7. Escorpião, com 3 de ouros, que indica poder financeiro. O número da sorte é o 3. Já Virgem, com 9 de copas, que significa que terá alegria no campo afetivo. E o número da sorte é o 45. 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
1: Eu também fico à espera de todos os nossos ouvintes, colegas de locução, famílias, todos aqueles que se juntam a nós. E já agora vou dar o bom dia à mãe Fernanda Gomes, que também já me disse que está na sintonia. Gorete Marques também. E como não podia faltar, o nosso senhor Cesário Camacho também está na sintonia. Aliás, melhor, veio ouvir se estava marcando presença no meu horário. Com certeza que foi. E então, para o senhor Cesário Camacho, vai José Malhaua. Ai, mexe, mexe que é bom. Torna a mexer, Sr. Cesário. Com força aí.

Então, senhor Cesório, está tudo mexido ou não? Acho que mais uma voltinha para não ir ao ginásio. Faz aí o ginásio mesmo em casa. Vou aqui ao encontro da nossa amiga Gorete Marques, que ela diz-me assim: Olá, amiga, bom dia, para si tudo, toda a rádio. Amiga, se possível, eu gostava de ouvir Joia Sagrada na voz de José António, para dedicar à minha mãe, que para mim foi e será sempre uma joia sagrada. Obrigada. Verdade, uma mãe, um pai e mesmo os nossos manos têm sempre um lugar especial no nosso coração. Então vamos ficar com Joia Sagrada da parte de Gorete Marques para a sua mãe.

A nossa amiga Sónia Rodrigues pede-me dos temas. Pede-me para todos aqueles que estão debilitados, que eu pedi a Deus, e depois pede-me o outro tema para todos os ouvintes que estão sentindo já na rádio Cantinho da Madeira com o programa Voz de São Jorge, que é a única mulher de Fernando Santana. Então vamos ficar já a ouvir este tema.

Bom dia aos amigos que estão no sentindo já andar de cantinho da Madeira, que tem aqui entre os perdidos e achados, ainda o tema do nosso amigo Eduardo Pancadinhas por passar. Estava no meio dos perdidos e achados e agora então encontrei. Um bom dia para a minha prima Maria Piedade Menezes, que também está na companhia. Rogério Jardim, um beijinho também. O Rui Serrão, nosso colega de locução, Cantinho do Atlântico, também está na sintonia, junto com a Anitta, um beijinho para vós. E diz que não pode fazer a sua emissão hoje, Cantinho do Atlântico. Vamos lá ver se eu prolongo mais um bocadinho, acima das 11, e depois, se houver algum colega disponível, que diga e esteja à vontade para que entre em missão no lugar do nosso amigo Rui Serrão. E então, vamos agora ficar com o jingle de cantado da voz de São Jorge.

0: Vamos ouvir o áudio do nosso amigo Pancadinhas, que andava perdido no meio das gaviotas.
1: Bom dia, bom dia, bom dia, Maria José Mendonça. Fala aqui o Capitão Pancadinhas. Uma feliz sexta-feira para si e a família desse lado. E bom fim de semana, tchasca na porta. Boa missão aí do Golinho de São Jorge. Então um tema para si, para Maria Freitas, Brazano, Al Rocha, Fátima Carlos, Rui Serrão, nosso Tonento, o Serosca, e para aquelas pessoas todas estão doentinhas. A seguir, o homem dos cavalos anda ao meio dos cavalos, anda ao meio da gaivotas. O outro anda agora ao meio da... Já saiu do Sur, anda ao meio da Sardinha, do Alco do Sol. Ok, beijinho, boa missão aí do Golinho de São Jorge. E também para o Madeira Paz, também está sempre à escuta. Vai lá aqui o Capitão Pancadinhas. Boa missão aí do Golinho de São Jorge. E agradecer às pessoas que vieram fazer a missão ontem. Obrigado. Também uma música de parabéns para o Noé. O Valério também que está de aniversário hoje, e para aquelas pessoas que fazem aniversário hoje. Jogue-se um bocadinho que aqui está a sala. Gente, boa missão ainda igual no São Jorge outra vez.
0: Então vamos ficar com o primeiro tema para todos aqueles que estão debilitados. Na voz de João Marcelo, olha para mim, Jesus. Depois, amigos da sobreposta, isso mecânico. Mecânico do soro, amigo Eduardo Pancadinhas. Depois para o Noé e todos aqueles que estejam de aniversário, vamos ficar com o Sidónio Silva, valsa de aniversário.

se há algum colega disponível para fazer o horário completo do nosso amigo e colega do Cantinho do Atlântico, Rui Serrão, faça fazer o favor de saber ou no meu privado ou no grupo dos locutores. Senão, vou prolongar aqui mais um pouco. Quero dar os bons dias e as boas-vindas aos nossos amigos, ao meu mano da Rádio Camacheri, Lúcio Camacheri, e toda a sua família. Temos também Paulo Rodrigues e família. E ainda Paulo Rodrigues. A Maria Freitas, a nossa colega de locução, também está na sintonia. Um grande, grande beijinho para ti, amiga e colega. Carlos Basto também estava a ouvir a emissão. Portanto, vamos continuar aqui e, conforme for vendo, vou cumprimentando. Às vezes vai caindo mensagem em cima de mensagem e não vejo assim à primeira vista, mas quando eu ver, cumprimentarei. A Isabela Mendonça, nossa colega de locução dos tempos livres, a minha maninha, quer oferecer um tema de feliz aniversário ao nosso amigo Noé Corraleiro, e para todos aqueles que também estão na questão de aniversário no dia de hoje. E o nosso amigo Noé Corraleiro também está presente hoje cá na nossa emissão. E então vamos oferecer este tema. Vai ir da minha parte, da parte da minha mãe, Fernanda Gomes, e da Isabel Mendonça, Lina e João de Freitas, para o Noé Corraleiro e todos aqueles que estejam a completar mais um aninho, mais uma primavera. Zé Amaro, feliz aniversário!

E logo que eu termine de passar os temas que eu tenho aqui pedidos, temos já locutor para completar mais algum tempo cá a fazer a rádio, no lugar do nosso amigo Rui Serrão. É o nosso colega e amigo Mário Pita. Obrigado, amigo e colega. Beijinho para si e para a Isabela. Espero que esteja tudo bem por aí. Então, vamos cá continuar e o próximo tema vem a voz do José Amaro, já que ele está em palco. Não vai cantar um tema só. Vai subir as escadas de descer, dá trabalho. E o José Amaro vai cantar Mãe Palavra Querida. E este tema, Mãe Fernanda, vai para si de toda a sua família, espalhada pelos quatro cantos do mundo, com um grande, grande beijinho.

0: E o nosso amigo e meu colega Mário Pita vai estar domingo na missão especial dos Santos Populares.
1: Prepare-se para viver a grande festa dos Santos Populares em Crawley. 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
0: Quem puder aparecer por lá, vale a pena estar no convívio. Quem puder que apareça. Mãe, antes de passar o próximo tema, quero cumprimentar aqui o Daniel Costa. Seja bem-vindo à Rádio Cantinho da Madeira. E todos são bem-vindos à Rádio Cantinho da Madeira, não é? São todos os ouvintes que estejam por aí, são todos bem recebidos. O próximo tema é os Três Santos Populares e vai da parte da minha mãe Fernanda Gomes para a família e para todos vós que estão sintonizando a Rádio Cantinho da Madeira.

Paulo Costa vai ir até a casa da Dona Zita Rodrigues. É meu pedido, a pedido de Isabel Mendonça, Línia João do Freitas e também da mãe Fernanda Rodrigues, para levar este tema ao Cedrico Rodrigues e à Dona Zita. Sozinho não estou, claro, Cedrico Rodrigues, nunca estás sozinho, estás sempre com a Rádio Cantinho da Madeira. Um grande beijinho nosso para ti e para a tua mãe.

O próximo tema vou oferecer à nossa amiga Maria Freitas e minha colega, que por agora tem estado longe de fazer a sua emissão de aqui, Festa da Vida, aqui na rádio. Mas quando recuperar completamente, há de voltar a estar aqui com todos nós, porque já temos muitas e muitas saudades de ouvir aquela voz tão querida da nossa amiga Maria Freitas. Então, este tema vai para ti, amiga, para ti e para a sua mãe, Maria Fátima. São muitas as saudades, claro que é verdade, muitas e muitas saudades, Maria Freitas, de ti aqui a nos fazer companhia.

O próximo tema vai para a minha colega, assim que é, e vossa amiga, Olga Santos. Vai da minha parte e da parte da locutora Isabel Mendonça de Tempos Livres. Vai para desejar uma boa emissão à nossa colega mais logo. E obrigada a Dias pelo tema que também passou para nós. Um beijinho grande e boa emissão para mais logo.

E antes do último tema, vai São João, dá cá um balão. E este então vai para o nosso amigo e meu colega Mário Pita, que logo, logo de seguida vai entrar em emissão, o qual eu lhe desejo também uma boa emissão.

Ainda bem que alguém escreve, é sinal que tem tinta. Nem todos têm a possibilidade de escrever, porque às vezes não têm tinta, outros não sabem escrever, outros não sabem o português nem o inglês. É, enfim, para isso, assim. Meus amigos, meus ouvintes, meus colegas de locução e família, quero agradecer a todos vós por estarem cá comigo na Rádio Cantinho da Madeira e faço votos que estejam com o nosso amigo e colega Mário Peter logo de seguida. Desejo um bom fim de semana, festejem bem o São João e o talvez voltem no São Pedro. Vamos lá ver a vida, o que me permite. E está na hora de eu arrumar a cesta, a trouxa, para entregar a emissão, nosso amigo Mário Pita. Então, muito obrigada a todos que estiveram na minha companhia. Desejo tudo bom para vós e vossas famílias. E até uma próxima, se Deus quiser. Vamos ficar. Oh, Maria, arruma a trouxa. Tchau, tchau. Até uma próxima oportunidade. Boa emissão a seguir para o nosso amigo Mário Pita.

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dia, boa tarde ou boa noite, consoante a hora e o local que estão a ouvir, meus ouvintes. Sejam muito bem-vindos a mais uma emissão da Rádio Cantinho da Madeira. Eu sou o Mário Pita e é com enorme prazer que entro em sua casa, no seu trabalho e onde quer que nos esteja a ouvir, levando até si boa música, informação, entrevistas, tradições e a melhor da nossa cultura portuguesa. Hoje vamos também falar da grande festa dos Santos Populares, que irá realizar-se no próximo dia 21, domingo agora, aqui em Crolem. Um momento de convívio, alegria e celebração das nossas tradições populares portuguesas, tão acarinhadas pela nossa comunidade. Os Santos Populares são uma das festas mais emblemáticas de Portugal, marcadas pela música, gastronomia, dança e espírito união. Por isso, fique desse lado, participe e acompanhe-nos ao longo desta emissão. 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

dia para todos vós. Primeiro vou cumprimentar aqui a minha esposa Isabel Lunes, que está a ouvir a minha emissão. Um beijinho muito grande. Também para a Paula Muniz, que já disse bom dia, boa emissão para ti e também para a tua esposa Isabel. E também pela lindíssima emissão da Maria José Mendonça, que eu às vezes confundo. Eu às vezes não sei se é a Maria José Mendonça que está a fazer, se é a Isabel Mendonça que está a fazer. A voz é muito, muito parecida. E também para toda a sua família, mais uma vez, bom dia para todos vós, esteja onde estiverem. É sempre bom estar aqui na nossa RCM. E para você que, seu amigo, ou você nunca ligou a esta rádio, esta RCM, então é fácil. Diga ao seu amigo como é que se faz e ele, em 2 minutos, de certeza que vai lhe ensinar. A RCM leva muita música, muita animação e também é tão bom ouvir esta RCM que passa música durante 24 horas.

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2: Então, meus amigos, os santos populares celebram três santos muito queridos do povo português: Santo António, 13 de junho, São João, 24 de junho, e também São Pedro, 29 de junho. Santo António é conhecido como o santo casamenteiro, como toda a gente sabe. Muitas pessoas pedem a sua ajuda para encontrar o amor ou fortalecer o seu casamento. Em Portugal, a tradição é oferecer vasos de manjerico com quadras populares durante as festas. As sardinhas assadas tornam-se um dos maiores símbolos dos santos populares, reunindo familiares e amigos à volta da mesa. Em muitas localidades, as ruas são decoradas com arcos, bandeiras coloridas e balões de papel. A tradição das marchas populares nasceu em Lisboa e continua a ser uma das atrações mais aguardadas nas festas, meus amigos. Então, ainda me lembro, quando era criança, que eu sou ali dos lados de Santo António, nos Álamos. Antigamente não havia a igreja que há hoje. E então havia aquela festa, havia romagens, as romagens vinham de todo lado. Era uma grande festa.

E como o Estevão Martins diz, dia 21, domingo, todos os caminhos vão dar a Santa Bernadette, a Rádio Cantinho de Madeira vai estar lá. Vou estar desde as 13 até às 17, meus amigos, um direto daquela grande festa, e a não perder, vai ter comida, comeres e beberes. Então não se esqueçam, dia 21, estar naquela grande festa.

Então, meus amigos, então daqui a pouco vou pôr umas entrevistas, como eu disse, que fiz aqui na festa de Crowley.

0: Então, meus amigos, já vamos às entrevistas que fiz então na festa aqui de Crowley. Então, meus amigos, neste momento estamos com o padre daqui, o seu padre Jean Domenico, que está aqui mesmo ao meu lado. Então vou fazer umas perguntinhas a ele. Antes, amigos ouvintes, é com muito gosto que damos agora a palavra a alguém que tem acompanhado a nossa comunidade, não só na fé, mas também nos momentos de alegria, dificuldades e união. Recebemos hoje o nosso estimado padre, uma conversa simples, humana e simples. Senhor padre, o que representa para si estar presente nesta festa de comunidade?
1: Diga aí, não.
0: Presente para si.
1: Ah, muito bem. Bom, este é 14 anos que nós estamos fazendo isto. O mérito é todo da comunidade aqui, do pessoal que se organizou e também conquistou este espaço. Porque o espaço que temos aqui em Santa Bernadette não foi simples para nós encontrarmos. E o pessoal se organizou antes como comunidade de fé e depois também como comunidade social aí que se encontra, que leva para frente as tradições que são típicas da Madeira. Não somente isso, mas também da partilha com outras pessoas que não são madeirenses.
0: Na sua opinião, qual é a importância de manter viva as tradições portuguesas e madeirenses no estrangeiro?
1: Olha, não é somente para os moradores da Madeira. Isso também, óbvio, manter a identidade da nossa história, eu acredito que seja um ponto fundamental, porque uma pessoa sem identidade, um povo sem identidade, não tem história, não tem futuro. Mas aquilo que é interessante, como o mundo mudou, e o mundo ficou muito misturado, aquilo que acho muito importante é partilhar as nossas tradições, os nossos valores, tudo aquilo que nós somos, partilhar com outros povos, com outras pessoas. Então isto é importante também.
0: Sim, padre, muitas pessoas vivem longe da família, da sua terra. Que mensagem gostaria de deixar aos imigrantes?
1: Os imigrantes não devem se sentir os últimos, mas os migrantes trazem valores. Não é somente, é claro, deixar a própria terra é um sofrimento muito grande, especialmente pelos povos mediterrâneos, como Madeira, sente muito a saudade, é um dos sentimentos mais fortes. Porém, os migrantes não são os últimos, embora na escala social, muitas vezes, quando chegam numa terra nova, eles são os últimos, mas eles trazem os valores da sua história, trazem os valores da sua religião, trazem os valores daquilo que eles são. Isso é muito importante.
0: A fé continua a unir as comunidades portuguesas como antigamente?
1: Eu acredito que sim, porque a festa que nós hoje celebramos, o Pentecostes, é também aquela que reaviva a fé. A fé não é uma coisa morta, a fé não pode morrer, não pode ser somente por um hábito que você tem, mas guia, dirige a sua vida. E o Espírito é a obra do Espírito, dirigir a vida da

0: fé. A fé não é morta, nunca é morta a fé.
1: Sr. Padre, última pergunta. Que conselho deixaria aos jovens portugueses que crescem aqui em Inglaterra?
0: É, o conselho é muito simples. Eles viver a vida deles plenamente, mas ao mesmo tempo não esquecer as raízes de onde eles vêm. Não se envergonhar de onde eles vêm. E certamente eles vão ser pessoas também seguindo o seu caminho. Eles são pessoas melhores porque têm a cultura dos pais, a cultura onde eles cresceram aqui, e eles vão se tornar pessoas melhores.
1: E agora, dizia que era a última pergunta. A última pergunta é uma palavrinha para todos os imigrantes espalhados por esse mundo fora.
0: Os imigrantes são o futuro do mundo. Está na mão dos imigrantes o mundo, não na mão dos poderosos. Os imigrantes podem ser o futuro do mundo, porque o mundo está mudando muito rapidamente e os imigrantes podem ter um papel muito importante. Então, para mim, são eles o futuro do mundo. Então, cada um se sinta a casa onde ele está, porque sabe que traz uma história bonita de cultura, de língua, de bondade, de solidariedade, é isto aquilo que conta no mundo novo.
1: Sr. Padre, muito obrigado pela sua presença, pelas suas palavras e pela sua dedicação à nossa comunidade, que continua a levar esperança, união, a fé e a todos nós. Foi um prazer tê-lo aqui conosco. Muito obrigado.
0: Muito obrigado também a vocês e pela obra que vocês fazem de divulgação, que é muito importante. A comunicação daquilo que se faz é muito importante para dar alento e dar respiro à vida das comunidades. Muito obrigado também a vocês. E sei que vocês fazem tudo grátis. Não é uma coisa que vocês são pagos, voluntários, e isto dá ainda mais mérito a vocês.
1: Obrigado mais uma vez aqui o Sr. Padre Jean Domênico, daqui da Igreja de Santa Bernardette. Mais uma vez, Sr. Padre, muito obrigado. Okay, tá bom.

0: Então, meus amigos, tivemos aqui o Padre Jean Domênico, aqui umas palavrinhas, e não se esqueça, se você está perto, então venha até aqui, até Crowley.
1: Westpac, não de cidade, o que catapultou o nome de Zico, foi não de cidade que surgiu esse apelido, foi a música Apelinha.
0: Então, meus amigos, agora estamos com o cantor simpático, o nosso Buzico.
1: E destacava um pouco de, em relação aos nossos turnos. E então muita gente conheceu o Buzico, a não de toda a gente conheceu o Buzico, derivado da minha interpretação da Apelinha, a música da Apelinha não de cidade. E mas depois, claro, aí estava no mundo académico, que era nesse mundo que estava mais conhecido. Ainda não estava a tocar em bares, não estava a tocar em, show, em lugares, casos particulares. Depois é que surgiu, estava a terminar um cidade e surgiu alguns convites, umas pequenas brincadeiras de grupos, em restaurantes, em casas, aniversários, e a partir daí, e depois com o STP, foi uma brincadeira que fizemos, e a partir do momento que essa música surgiu na televisão e nas redes sociais, foi quando as redes sociais começaram a surgir mais, na altura mais o Facebook, foi o STP, ele acendeu.
0: Amigo Buzico, como vê o papel das festas portuguesas madeirenses no estrangeiro para manter viva a nossa cultura?
1: Mantém, sem dúvida que mantém, porque eu não sei aqui na Inglaterra, acho que aqui na Inglaterra as coisas ficam mais fáceis de aprender a língua portuguesa e assim, temos aqui muito mais trabalho, mais bem feito, derivado talvez à proximidade com a Inglaterra. A língua portuguesa está mais enraizada nos mais novos, mas assim, tu vês aqui bastantes miúdos, vês, está a passar ali um miúdo com a camisola número 7, não é por acaso que eu estou com o número 7, podia ter número 8, número 9, número 1, eu podia querer o número 1, mas quero o número 7 porque é, foi uma referência à nossa cultura, ao nosso esporte, o orgulho que nós temos nas figuras de destaque, porque é o caso, neste caso, que está a passar por nós o número 7, e também trago de Cristiano Ronaldo, que é uma referência ao nosso madrinho, além de ser grande português, ainda por mais é madrinhense. Um madrinhense, como é que podemos ter uma figura, um mulher tem uma dupla dificuldade. Nós temos uma dupla dificuldade em ser grande nas coisas. E então o Ronaldo ser uma figura mundial como é um orgulho para nós. Mas voltando à parte mais cultural e às festas, é importante porque os jovens vêm aqui e depois se calhar, isto é coisas para velhos. Mas depois eles vão chegar mais, vão amadurecer e vão ver e vão querer continuar isto. E eu também. E eu olho para o meu caso, e eu não queria aprender o acordeão aos 16 anos, e já toquei teclado dos 9 aos 10, só toquei um ano de teclado, depois desisti daqui, não tinha tempo, estava a estudar línguas, francês, inglês, fora da escola, treinava natação por motivos de saúde, tinha muitas atividades, mais uma ou outra explicação, alguma disciplina que tivesse mais dificuldade, e então a música teve que ficar um pouco de parte, no nível de ensino. E então, aos 16 anos, eu não queria tocar acordeão. Eu dizia que o acordeão é música para velhos e coisa. E estava no grupo folclórico, mas eu queria ir lá dançar, e ir lá dançar mais as raparigas, e me divertir, e namorar. Estava mais interessado nessa parte do que inteiramente na parte cultural. Mas a partir daí, mas depois, veio primeiro uma coisa, mas depois acabei, porque só hoje em dia tenho muito orgulho onde vou. Que de ser português, está em hoje vim no. Apaguei o Uber para chegar aqui e o senhor, não sei que nacionalidade ele é, mas eu falava, não era português, mas eu disse: ah, isso aí onde é que há a festa dos portugueses? E eu tenho família portuguesa, ele teve orgulho em dizer que tinha família portuguesa, não tem vergonha em dizer: olha, eu tenho família portuguesa, há uma festa portuguesa aqui, não tem vergonha, ele tem orgulho. E ele é estrangeiro, não sei a nacionalidade do homem, mas isso não é inglês, mas não parecia ser inglês, pelo sotaque. Portanto, e então isso também traz-nos, não ter vergonha, a comunidade ficar mais coesa, ficar mais bem vista também, sendo uma festa bem organizada, sem violência, sempre no intuito da paz, que é como a festa do Espírito Santo, tem a pomba da paz como sempre, a mensagem do Espírito Santo é a paz, é a mensagem dos católicos, como de todas as religiões, a mensagem principal de qualquer religião, tirando os extremistas, de qualquer religião, a mensagem é a paz. E nós, portugueses, somos sempre pela paz, sempre fomos pela paz. Mesmo na Segunda Guerra Mundial, nós fomos, os portugueses tentaram ser neutros, porque nós não queremos entrar em guerras. Já temos guerras muitos anos, mas foi na fase dos descobrimentos. E então, o orgulho, esta fomentação pelo orgulho de ser português, pela culinária portuguesa, a nossa culinária é excepcional a nível mundial. Nós temos até há sempre uma carregada madriense, a espetada, que nem tem nada de especial, uns cubinhos de carne, uma coisa. E é uma coisa, os continentais estão aqui, grupos continentais, já estão aqui à espera, a espetada já está quase pronta, para a gente ver se com uma espetadinha, um pelinho de coque. São coisas que estão na nossa rede, e é um orgulho, e também isso acho que também dá força às pessoas que estão aqui a trabalhar. E também, eu tive 6 meses só, a minha experiência depois, a nível profissional no estrangeiro, fui apenas 6 meses, mas todos os fins de semana trazia-me lembranças da minha terra e dava-me mais força. E eu, fim de semana, fazia uma brincadeira com o convívio com madeirense ou com portugueses e chegava com mais força para trabalhar com freio e trabalhar, chegar de noite ao trabalho de manhãzinha e de noite para casa ao fim do dia, às 5 da tarde já está de noite e habituado com o sol que nós temos até quase às 8, 9 da noite na Madeira. E pá, era uma maneira de me sentir bem mentalmente e espiritualmente. A cultura, a comunidade, todos os vertentes, desde a literatura, ler um livro português nos tempos livres, ouvir música portuguesa, comer comida portuguesa, anima, quem nasceu naquele gosta, nós temos coisas excepcionais. A Inglaterra também deu entrada de ter, e todos os países têm as suas coisas fantásticas, e aí está, os portugueses sempre se adaptam-se. O português onde vai, o país onde vai, adapta-se à cultura local, leva um pouco do que saiu e respeita a cultura local. E é nessa fusão que nos torna os portugueses tão ricos e tão como são. Culturalmente, Portugal é mesmo Portugal, e em especial nós, madeirenses, não podemos dizer. Somos muito ricos culturalmente, deixe-se à parte.
0: Buzico, que mensagem gostaria de deixar aos ouvintes da RCM e a todos os imigrantes que acompanham o seu trabalho? E também, já agora, onde vai estar nos próximos eventos?
1: Pois, nos próximos eventos. Agora, vamos começar pelos próximos eventos. Esse aqui pôs a mensagem, porque eu vou vendo, como despedir. Os próximos eventos é a próxima terça-feira. Não, amanhã. Amanhã vou estar, mas é uma festa privada, não posso contar. Posso dizer quem é Edson, mas... Quem? Mas é uma festa privada, vai ser organizada aqui por um amigo meu, em Epson, e vou estar. O Paulinho também vai lá estar, Paulinho de Santos. E amanhã tem o próximo evento, que tem é privado, amanhã em Epson. Depois de terça-feira já tenho que regressar para Madeira, logo de manhãzinha, porque tenho à noite um espetáculo na Ribeira Grande, em Santo António. Estou a fazer um programa que, conjuntamente com o governo, com o IHM, ao governo regional, em vários bairros sociais, estamos a fazer as festas dos vizinhos, para estabelecer aquele espírito de vizinhança. Há vizinhos que às vezes não se falam, e então haver um convívio entre os vizinhos nos bairros sociais, isso também ajuda a evitar aqueles gritos, aquelas coisas, a afastar essas coisas e haver mais aquele espírito de união, de camaradagem entre os vizinhos, que as pessoas conhecerem-se, partilharem as experiências e entre ajuda, haver aquele espírito de entre ajuda, começa com estas pequenas brincadeiras, com estas festas, com estes pequenos festivais que vão ser feitos. E agora é aí, depois tenho sexta-feira, também no bairro da Nazaré, à tarde, mais um dentro desse espírito das festas dos vizinhos, que está a ser feito agora nesta altura. À noite, trai uma gala solidária, uma gala na Quinta Magnólia, uma gala solidária em que eu já vou lá cerca de 4 ou 5 anos, 4 ou 5 anos, fui logo a seguir ao convite, comecei a ir a esse espetáculo, em que eu faço questão de não cobrar um tostão, porque é para ajudar uma instituição que chama-se Garota do Calhau. E então eu ajudo no que posso, também não posso, eu limito a 3 espetáculos solidários por ano, porque não, depois também, isto também é o meu trabalho, não é? E não posso estar a trabalhar gratuitamente, no momento que eu quero ajudar as pessoas, e não posso estar, e não sou o único, também cada artista deve dar a sua pequena contribuição, e se todos ajudarmos, não é preciso ser um ou dois artistas a fazerem tudo. E então, eu colaboro em vários, e limito normalmente a 3, máximo 4 eventos por ano solidários. E isto é um, todos os anos tem voltado a se repetir, e costumo ser o cabeça de cartaz, mas muito modesto também, a verdade é que eu toco a vez de grandes figuras, cantores madrinhos, grandes figuras como Bani Fernandes, Cristina Barbosa, como vai ser agora neste próximo fim de semana, grandes artistas que vão ao palco, e depois eu normalmente encerro a festa quando o pessoal já tomou a puxinha ou duas, que é para a coisa de ser mais voltar um pouco, embora seja uma gala solidário, uma gala assim, assim o chique, não é? Mas a seguir no final temos uma parte mais nossa, mais até aí nós tentamos expor o que é nosso, tem que ter o nosso carinho das tradições, das músicas tradicionais, tem sempre o seu lugar, nunca fiquei mal em lado nenhum, seja num casino, seja num teatro, seja num lugar onde for, as coisas da Madeira, tudo que é cultura genuína, raízes portuguesas e madrinhas, fica sempre bem em qualquer evento. Bondagem, é mesmo estrangeiros também gostam. E depois, onde é que eu vou? Tenho os arraiais, começam os arraiais agora em junho. Tenho o Santo António numa capelinha no Faial. Tenho o São João no Porto Santo, que é um grande evento. Um arraial enorme, a nível nacional, vai muita gente do continente. E coisa que dia 24 é feriado, uma terça-feira é feriado no Porto Santo, terça ou quarta não também assente. E pá, vários arraiais, não tenho aqui, estou a dizer de cor. O estrangeiro, para já, não tenho nada confirmado, mas creio que estamos agora a negociar a África do Sul, esse regresso. Tenho que ter, é o que eu digo, que esta é a primeira vez e ter o espaço. E acho que hoje vou ter esse espaço aqui, embora seja um espetáculo curto de meia hora, mas ter um espaço com condições, um palco com condições, como me estou a ver aqui hoje, ontem estou aqui a fazer o teste de som, veste aqui presente, veste a ver as condições que nós temos, e esse ajuda, e a partir do momento que nós temos dentro das condições para fazer um bom espetáculo, e temos um bom ambiente, os espetáculos assim começam a surgir, os convites começam a surgir. É o que tem acontecido na África do Sul. O que estou a falhar era a primeira vez, em 2019, pois o Covid veio-me atrapalhar um pouco, e depois de 2023, eu e alguns colegas nossos, temos ido em várias terras lá na África do Sul. Claro, Venezuela infelizmente está difícil, Canadá infelizmente eu tive que recusar duas vezes que fui convidado, tive esse privilégio de ser convidado, mas eu posso receber um convite de qualquer país, mas se já dei a palavra, mesmo que seja numa festa de uma senhora, na qualquer lado da Madeira, mas se já combinei com essa pessoa com bastante tempo de antecedência, e não vou cancelar por causa de ir para o estrangeiro, ir para uma festa grande, posso até pedir mais cachê, nem estar isso em casa. O cachê, para mim, não é problema, graças a Deus, não, a nível financeiro, não, do espetáculo. E faço isto porque gosto. Se tivesse isto por dinheiro, e já não estava cá, porque comecei isto, estava-te a explicar, e comecei a carreira por acidente, apareci com brincadeiras a tocar, começaram a convidar, depois o STP pegou e disse, e vou ser o Zé Cabra da Madeira, durante 2 anos vou aparecer, todo lado, toda a gente vai receber de mim, e depois vou vender alguns discos, vou aproveitar a onda, vou brincar, vou-me divertir as pessoas, porque as pessoas estão-me a contratar porque querem se divertir, acham que eu trago boa energia, e depois vão se esquecer de mim, volto à minha vida profissional, à minha vida empresarial, e a vida continua. Olha, verdade é que 16 anos depois, cá estou aqui a ser entrevistado novamente por Cantinho da Madeira, agradecer Rádio Cantinho da Madeira, aqui na tua pessoa, estou convidado, mas aproveitar para mandar um grande abraço ao César, que também é uma pessoa que conheço, uma pessoa que às vezes ali meio escondido faz uma gravação ou outra lá nos arraiais que vejo, aqueles que eu vejo, e alguns que não vejo, e ele publica, e esse ajuda imenso, e ele e vocês todos têm nos ajudado muito. Todos, tudo Mário, sei lá. Agora a mensagem, para a tua mensagem, não é? Desculpa. E vais-me falar, se tens alguém para te estar a seguir, estás lixado, vai ter que esperar.
2: Pusico, você está à vontade.
1: Obrigado. Ora bem, a mensagem para todos os madrinhenses, e madrinhenses ou portugueses, para todos, caramba, para os portugueses. Todos os portugueses, mensagem, que estão a ouvir no nosso rádio Cantinho da Madeira. Continuem a ouvir a rádio. E nunca vai sair de moda, já existia antes da televisão, a rádio é agora então, melhor ainda, que já se pode ouvir na internet, nos dados móveis, já quem tinha dados móveis ilimitados, já ouve no carro e tudo, quando vai para o trabalho, metam o rádio Cantinho da Madeira, quando forem para o trabalho, às vezes há pessoas que trabalham tão longe, e o pessoal que trabalha uma hora, 2 horas de distância, de comboio, de metro, ou sei lá o que é que tomam para chegar ao trabalho, faça sol, faça chuva, tem 2 horas para ouvir a Rádio Cantinho da Madeira com músicas portuguesas e músicas dos portugueses, estão a apoiar a nossa cultura indiretamente, sem tão fácil, quando é o rádio de cor, e ouvindo algumas, as que gostam e as que não gostam, que a gente não pode gostar dos artistas todos, nem pode gostar dos relatores todos, anos que a gente gosta mais de um interlocutor do que o outro, isso é normal, mas a gente também, se não ouvir o bom e o mal, não pode saber o que é bom nem o que é o mal, e a gente experimenta. Há pessoas que começam deste, têm lançado pessoas na rádio, entrevistar, pessoas que vêm, tenho o exemplo, mas de outra área, tens a tua profissão e neste, faz isto com o hobby, dá o meu coração, porque senão não estavas aqui, que não precisas, tens o teu trabalho, estás aqui pro bono, estás a dar a tua contribuição para a cultura madrinhense, e então a maneira das pessoas poderem contribuir é ouvindo a Rádio Cantigo da Madeira, ouvindo os nossos artistas, indo às nossas festas, quando forem à Madeira ou a qualquer arraial que esteja, seja aqui, seja no outro país, faça o favor de visitar, podem me cumprimentar, porque eu não conheço toda a gente, às vezes as pessoas que conhecem-me, oh, eu conheço você, você é meu amigo no Facebook, mas eu nunca vi a pessoa, não conheço, não me levia mal, mas vou falar, vamos conversar um pouquinho, vamos tomar um copo, vamos comer um assandes, ou um prego, ou uma coisa, um bolinho do quaco, vamos comer uma cozinha, vamos conviver, que estou aqui para conviver com as pessoas, e a parte na minha, o meu espetáculo, além de musical, também é a interação com as pessoas, é a dinâmica com as pessoas, para pôr as pessoas a participar no show, é aí que tento pescar. Portanto, ouçam o Rádio Cantinho da Madeira, ouçam os nossos artistas e façam o voto de se divertir, que a vida é uma só e o guarda-fal são de dias.
2: Então, Buzico, muito obrigado pela sua presença aqui conosco em Crowley. Obrigado pela música e pela alegria e pelos momentos de boa disposição que traz ao nosso povo. Que no fundo a música não serve apenas para dançar, serve também para aproximar pessoas, matar saudades e criar memórias. Desejamos muito sucesso, muita saúde e continua sempre a levar o nome da Madeira, da música popular, cada vez mais longe. Um grande abraço e um aplauso aqui para o nosso amigo Buzico. E mais uma vez, obrigado.
1: Muito obrigado, e como é que se me despedir nos meus espetáculos, beijinhos à prémia e ao prémio, um grande abraço.
2: Então, meus amigos, ficamos com o Buzico.
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E agora, meus amigos, vou dar aqui uma informação aqui do nosso amigo Rui Reis, que ele diz assim: só para informar que este domingo ele estará aqui em Crowley para as festas dos Santos Populares. Ele diz que terá consigo os bilhetes para o evento do 20º aniversário do Rádio Cantinho da Madeira, que vai se realizar no dia 11 de julho, em conjunto com a Solidariedade contra o Cancro. Se estiver interessado em adquirir os bilhetes, ele estará aqui em Crowley durante todo o domingo, por isso quem quiser comprar pode falar com ele. Ele diz que eu, por acaso, também vou estar lá presente, assim como outras pessoas ligadas à Rádio Cantinho da Madeira. Venham juntar-se a nós, diz o Rui Reis. Será um grande evento no dia 21 de junho em Crowley, com excelentes artistas, boa comida e bebida. Até domingo, pessoal, e cuide-se. Obrigado, Rui Reis. Obrigado também por esta festa que... Quem, o cabeça que está à frente disto tudo é o nosso amigo Rui Reis. Então, até domingo, se Deus quiser. Então, meus amigos, vamos continuando aqui na Rádio Cantinho da Madeira. Vamos com boa música para todos vós.

agora, meus amigos, falar dos santos populares. Santo António viveu cerca de 36 anos. São João terá vivido cerca de 90 a 100 anos. E São Pedro terá vivido cerca de 64 a 67 anos, os dados que eu tenho.

Então, meus amigos, vamos falar um pouco da história do conjunto António Mafra. O conjunto António Mafra foi um dos grupos de música popular portuguesa mais conhecidos de sempre. Formou-se em 1955 no Porto, inicialmente com o nome Caixinha de Surpresas, passando a chamar-se Conjunto António Mafra em 1958. O grupo era liderado por António Mafra, compositor e letrista de muitas canções que ficaram na memória dos portugueses. O seu primeiro grande êxito foi a Rebita, a Rebita, a Rebita, seguindo-se outros sucessos como Sete e Pico, O Vinho de Clarinha e A Sintopeia. Durante as décadas de 1960 a 1970, o grupo alcançou enorme popularidade em Portugal e junto das comunidades portuguesas imigrantes. Foi um dos primeiros grupos portugueses a realizar digressões pelos Estados Unidos.

Londres e Paris, chegando até a participar em programas de televisão norte-americanos. As suas músicas destacam-se pelo humor, pelas letras divertidas e pela história do cotidiano português, tornando-se um verdadeiro símbolo da música popular portuguesa. Após a morte de António Mafra em 1977, o grupo passou por várias fases, regressando mais tarde aos palcos. A sua música continua a ser muito apreciada e faz parte do património musical português, meus amigos. É tão boa, às vezes também um pouco da história de certos grupos. Obrigado por estar desse lado. E vamos mais um tema do conjunto António Mafra para todos vós.

0: Então, meus amigos, quando são 12 horas e 46 minutos, vamos então a mais um tema deste grande grupo do António Mafra para todos vós.
1: Listo, vá. Jesse Uribe, repítela.
0: Neste momento não foi possível, António Mafra, então vamos ficar com o Uribe, para todos vós.

E já estamos, amigos, Paco Bandeira, a passar aqui na nossa RCM, 12 horas e 49 minutos, hoje 19 de 6 de 2026.

0: Boa tarde, Marco Pita. Uma feliz sexta-feira para ti e a família deste lado. Uma boa seu fim de semana. Estás cá na porta. Fala aqui o Carcão Picadinho. Já não estou no tema. Para a nossa meia feita das melhorzinhas. Do Brasão, Nel Rocha, Fátima Carlos, Rui Serrão, Sr. Rosca, nosso tenente. Para aquelas pessoas que estão tendo ventinhas. E eis que é um tema para o homem da gaivota. E o homem do sul já fugiu da ilha do sul. O tamanho da sardinha, do óculos de sol. E um homem escapa de parabéns para não acorralar, está no aniversário hoje. Jogue-se um bocadinho, está calor. Obrigado, boa missão.
1: Então, meus amigos, ficamos aqui com o nosso amigo Duarte Pretelo. Obrigado, Duarte. Obrigado a todos vós que estão ligadinhos à nossa RCM. Então, já vamos com o tema dos parabéns.

Agora também um tema que vem do nosso Duarte Pertello, para todos aqueles que se encontram doentes e para todos aqueles também que estão a trabalhar, para todos os nossos imigrantes espalhados por esse mundo fora.

Então, meus amigos, antes de terminar, uma nota para os amantes do futebol. Portugal empatou ao seu primeiro jogo, mas isso não significa nada de negativo. Ao longo da história dos mundiais, várias seleções que acabaram por se sagrar campeãs começaram a competição com empate, até mesmo com uma derrota. Num torneio tão longo, o mais importante é crescer jogo após jogo, manter a confiança e continuar a lutar pelos objetivos. Por isso, vamos continuar a apoiar a nossa seleção nacional, porque o caminho ainda agora começou, meus amigos. No futebol, o primeiro jogo nem sempre define o destino de uma seleção. Já vimos grandes competições começarem com empates ou até mesmo derrotas e depois crescer ao longo da competição até conquistar o título. Por isso, no caso de Portugal, este empate não muda nada. O importante é manter confiança, corrigir o que foi preciso e continuar a lutar jogo a jogo. O campeonato é longo e tudo ainda não está aberto. Meus amigos, uma coisa vou dizer. O próximo jogo, eu tinha dito ao Rui Serrão que Portugal ganhava por 5 a 0. E se não for 5 a 0, que seja meio a 0, já chega. Meus amigos, vamos até Angola.

E agora, meus amigos, vou passar uma música, que é a música aqui de casa, é a música que eu gosto e também que a minha esposa também gosta, então para todos vós.

E meus amigos, e agora o primeiro tema, quer dizer, que é a minha esposa, quando eu comecei a fazer emissão, o primeiro tema que eu dediquei.

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E assim chegamos ao final de mais uma emissão da Rádio Cantinho da Madeira. Antes de nos despedirmos, deixamos um convite muito especial a toda a comunidade para participar na grande festa dos Santos Populares, no dia 21 de junho, em Caraolé. Será uma tarde de muita animação, música, convívio, comes e bebes. E acima de tudo, de celebração das nossas tradições portuguesas. A Rádio Cantinho da Madeira terá o prazer de estar presente para partilhar consigo este momento de alegria, de união. Venha passar um dia diferente com a sua família, amigos e ajudar a manter vivas as nossas raízes e costumes. Em nome da Rádio Cantinho da Madeira, agradeço a todos os ouvintes que nos acompanharam hoje. O vosso apoio e carinho são a razão de continuarmos a levar até vós a música, a cultura e as tradições da nossa terra. Desejamos a todos muita saúde, paz, alegria. Fiquem bem, desfrutem da festa e continuem na companhia da Rádio Cantinho da Madeira. Um grande abraço e até à próxima emissão.

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Bem-vindas e bem-vindos todos aqueles que estão connosco nesta edição do programa Aplauso, edição 502. Vamos ter um programa habitualmente conhecido como um programa recheado de muita e boa música e hoje, claro, não foge à regra. Esta edição está no ar a partir do dia 12 de junho de 2026, portanto, véspera de Santo António, o santo casamenteiro. Portanto, muita música vai estar na sua rádio nos quatro cantos do mundo e, como sempre, com João Luís Mendonça no comando. Vamos já começar com a banda Nova Onda. Temos também a Cecília Cardoso, um dos nomes da música madeirense. Temos o João Luís Mendonça também, com uma outra música dos Santos Populares. Vamos ter o João Claro e a Bem-vinda Costa. Portanto, são estas as primeiras sugestões discográficas e enviadas pelas editoras que acabei de enumerar no início do programa, como também algumas do meu extenso baú discográfico que possuo com muito orgulho aqui no meu estúdio na região autónoma da Madeira. Vamos ouvir estes primeiros temas e já volto.

Numa altura em que já teve início o Campeonato do Mundo, do Mundial de Futebol, Portugal joga na próxima quarta-feira, dia 17, pelas 18 horas na hora de Portugal, exatamente frente à República Democrática do Congo, e depois Portugal voltará a jogar sua segunda participação neste Mundial 2026 nos Estados Unidos da América com a equipa do Uzbequistão, que irá com certeza defrontar Portugal também no mesmo horário, 18 horas na hora de Portugal. No último jogo deste grupo, K do Mundial do Futebol, Portugal vai jogar então com a Colômbia no dia 27 para 28, às 0 horas e 30 minutos, nesse dia 28 já, portanto, hora de Portugal. Serão 3 jogos para encontrar uma possibilidade de continuar em prova nos 2 primeiros lugares ou então num terceiro que depois será repescado entre os melhores terceiros classificados. Vamos esperar que a equipa das Quinas consiga o desidrato de estar nestes 2 primeiros lugares para assim de forma direta continuar e já para as oitavas de final. Música é o que interessa aqui também no programa Aplauso, mas naturalmente não esquecendo a participação de Portugal no Mundial de Futebol, sendo também esta participação a 6 do capitão da equipa nacional, exatamente o madeirense Cristiano Ronaldo, do meu conterrâneo e compatriota, o capitão da seleção das Quinas. Vamos então continuar com mais umas musiquinhas. Desta vez temos o JT, os Sons do Minho e o Tino Costa, com músicas diversas para todos os gostos. Vamos ouvir estas musiquinhas e já volto então para as despedidas neste programa Aplauso. Como já referi, volto a fazê-lo. Edição de 502, com emissões a partir do dia 12 de junho de 2026, portanto, véspera de Santo António, um dos santos populares.

0: Nesta altura em que estamos no final do programa Aplausos, resta-me deixar as despedidas, esperando que o programa tenha sido para si um bom momento de convívio e, naturalmente, de audição de novas músicas e também de algumas que, se calhar, já não havia há algum tempo. Vamos então enviar a todos aqueles que estiveram comigo nesta edição do programa Aplausos um forte abraço a todos e a todas, claro está, também sempre com Deus no comando e o meu indispensável, incomensurável e inimitável tchau, tchau, tchau, no final do programa. De todos aqueles que estiveram comigo, espero que assim continuem na próxima edição. Até lá, tudo de bom, que assim seja, se Deus assim o permitir.
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Olá, muito bom dia, boa tarde ou boa noite de sexta-feira, final de semana, não é? Está aí o São João. Um beijinho a todos vós e vamos lá continuar com a nossa emissão, desejando a todos feliz tarde de sexta-feira e um ótimo final de semana com a locutora Olga Santos fazendo a sua emissão diretamente de Londres. Um beijinho, tudo de bom e vamos continuar com Casinha Velha do nosso conterrâneo João Costa.

0: Obrigado.
1: E vou cumprimentar aqui os amiguinhos que fizeram saber que estão na minha companhia, na companhia da RCM, a minha amiguinha Naomi da Fonte, o amiguinho Jorge Gavina e o amiguinho João Faria, desejando a continuação de uma santa sexta-feira. E o próximo tema vou oferecer aqui aos meus amiguinhos que estão aqui na minha companhia. E vai o nosso vinho para os três amiguinhos, a amiguinha Naomi da Fonte, o amiguinho Jorge Gavina e o amiguinho João Faria, desejando continuação de um ótimo final de semana.

também vou oferecer aqui à minha amiguinha Eugênia Andrade, que acabou de entrar agora na nossa companhia. Um beijinho, amiga, tudo bom? E o tema seguinte também vai para si, espero que goste, que é o nosso vinho Madeira. Então, vai aqui.

E vou cumprimentar aqui mais amiguinhos que já fizeram saber que estão na minha companhia, na companhia da RCM. Agradeço a todos vós pelo apoio e o carinho. Nosso amiguinho Eugênio Andrade, um beijinho muito grande. O amiguinho Duarte Caetano e sua esposa Ivone Caetano, um abraço com um beijinho muito, muito grande para vós, os dois. E a amiguinha Maria da Conceição Franco Pereira, também um beijinho para si, amiga, e obrigada por estarem aqui na nossa companhia. E agora vamos ficar, porque estamos agora nos Santos Populares, vamos lá cantar os Santos Populares todos juntos.

0: Começamos com Balança, que está quase de copas e que lhe diz que o amor enche o seu coração de alegria. Que coisa boa! O número da sorte é o 37. Carneiro com a Torre, que significa que os seus planos podem sofrer alterações. Preste atenção, o número da sorte é o 16. Já Caranguejo está com o 4 de paus, que indica uma boa ocasião, assim com quem você não contava. Você não contava com esta ocasião boa, mas ela vem. E o número da sorte é o 26. Agora vou falar para um signo que é conhecido por ser muito teimoso, mas também é muito trabalhador e apaixonado. Que signo será este? É Touro, pois claro, que está, portanto, está com o Sol, que anuncia momentos de felicidade e honra que bem merece neste dia maravilhoso. E o número da sorte é o 19. Peixe está com o 3 de espadas, que lhe diz para não ter medo de pedir ajuda. Vamos lá, o número da sorte é o 3. Capricórnio, com as de espadas, que anuncia uma vitória difícil, mas vai ser vitória. E o número da sorte é o 1. Como é que será que está Gêmeos? Está com a Roda da Fortuna, que traz novidades e surpresas. O nosso número da sorte é o 10. Leão, com o 10 de paus, que alerta para sucessos temporários. Seja prudente, não acredite em tudo. O número da sorte é o 32. Aquário, com o 5 de espadas, que o aconselha a mostrar mais empenho naquilo que faz e mais alegria ao fazê-lo. O número da sorte é o 5. E agora vou falar para um signo que é um dos mais otimistas do zodíaco. Você sabe qual é? Não sabe? Vai ficar a saber agora? É Sagitário, pois claro. Está com 10 de ouros, que significa que os seus projetos podem dar bons frutos. Sim, senhor, e você merece. O número da sorte é o 7. Escorpião, com 3 de ouros, que indica poder financeiro. O número da sorte é o 3. Já Virgem, com 9 de copas, que significa que terá alegria no campo afetivo. E o número da sorte é o 45. 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Um beijinho. Espero por si.
1: E agora vou cumprimentar novamente aqui os meus amiguinhos, o Rui Freitas, o irmão da nossa amiga colega Maria Freitas. Um beijinho, amigo. Tudo de bom.

E o amiguinho Nélio Rocha, bem-vindo, está na companhia da Olga Santos. Um beijinho, amigo, suas melhoras. E o próximo tema eu vou oferecer aqui aos meus amiguinhos e ao meu amigo Duarte Caetano e Maria Conceição Franco Pereira, desejando uma feliz tarde de sexta-feira. E vai aqui o tema para os meus cinco amiguinhos, desejando tudo de bom.

Vou cumprimentar aqui a nossa amiguinha Elsa Souza. Um beijinho, amiga. Muito obrigada por estar na nossa companhia, na companhia da RCM e na minha emissão. O meu muito, muito obrigada. E um ótimo final de sexta-feira. Muito calor aqui na Inglaterra, com 25 graus. Um beijinho, amiga. Tudo bom. E o próximo tema eu vou oferecer aqui à amiguinha Elsa Souza, desejando a continuação de uma feliz sexta-feira e um ótimo final de semana.

E vou cumprimentar aqui as amiguinhas, a amiguinha Fátima Cadeira, a amiguinha Fátima Batista. Um beijinho, amigas, e obrigado por estarem daí desse lado, na companhia da RCM. E o próximo tema eu vou oferecer aqui às minhas amiguinhas Fátima Cadeira e Fátima Batista, desejando continuação de uma sexta-feira feliz e um final de semana muito abençoado, com um beijinho muito, muito grande.

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Um beijinho a todos vós e um muito obrigado. E se quiserem mais informações, nós, os locutores, nos podemos explicar mais alguma coisa que queiram saber. Um beijinho a todos vós e o meu muito obrigado. E vou cumprimentar aqui o meu amigo e colega Ricardo Cassiano, desejando uma santa tarde de sexta-feira. Um beijinho a todos vós e vamos continuar com a nossa emissão.

Muito lindo este tema. E agora o próximo tema eu vou oferecer aqui ao meu amigo e colega Ricardo Cassiano, ao amiguinho Duarte Caetano e sua esposa Ivone Caetano, com um fim de semana muito abençoado, e a minha amiguinha Eugênia Andrade, a amiguinha colega Maria Freitas, desejando tudo de bom. E vai este lindo tema: orgulho pelas minhas origens. É verdade, orgulho de ser portuguesa. Um beijinho e tudo de bom.

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E agora o próximo tema para todos que estão na sintonia do Rádio Cantinho da Madeira, desejando a continuação de uma sexta-feira, uma semana, um final de semana muito abençoado. Com um beijinho para todos vós.

E agora o próximo tema eu dedico a todos os colegas da rádio, desejando um ótimo final de semana a todos os locutores. E muito obrigada a todos por estarmos aqui, não é? Oferecendo músicas aos nossos ouvintes, fazendo eles felizes, não é? E dançar um pouquinho, assim, sair da cadeira, dançar em volta da cadeira, abanar, como a gente diz, o rabo. Um beijinho a todos vós e vamos lá com este tema para os locutores da RCM.

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1: E agora o próximo tema vou oferecer aqui aos meus amiguinhos, à minha filha de coração, São Vieira, e o seu esposo Daniel Vieira, desejando o ótimo final de semana. Um beijinho, amiga. E este tema vai para a amiguinha. Espero que goste.

E agora vamos à noite de São João, porque o São João está a se aproximar. Vamos lá à noite de São João dançar um pouquinho para todos que estão na sintonia do Rádio Cantinho da Madeira, desejando continuação de uma tarde e noite de sexta-feira.

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1: Muito lindo este tema do São João. E agora vamos ficar com a Maria Madalena, para todos que estão na sintonia do Rádio Cantinho da Madeira, agradecendo a todos vós pela vossa companhia e o apoio e o carinho que nos dão sempre nas nossas emissões e o RCM.

E agora o próximo tema eu dedico a todos os enfermos pelos quatro cantinhos do mundo, mas especialmente aos doentinhos que estão sempre na nossa companhia, especialmente a nossa amiguinha e colega Maria Freitas, desejando as melhoras a todos, que Nossa Senhora e o nosso Pai do Céu lhe dê rápidas melhoras. E aqui vai o tema de Nossa Senhora.

0: E tenho aqui uma mensagem do nosso amiguinho, o nosso pancadinhas, Duarte Pretelo, que diz que anda no meio das sardinhas, que acordou agora. É verdade, é fim de semana. Mas ainda tenho tempo, sim, amigo. Eu vou então pôr a mensagem que o meu amiguinho enviou.
1: Fala aqui com a tão pecadinha que caiu no meio das sardinhas, acordei agora. Um gajo anda no meio das sardinhas, está tudo baralhado. Uma feliz sexta-feira para si e a família deste lado, um bom fim de semana. Uma boa missão se tiver tempo. Tiver tempo, basta, está acabando. Não sei mais, vai acabar agora, não sei. Um tema para a nossa Maria Freitas, a melhorzinha, Brazana, Rocha, Fátima Carro e Serrão. Nosso tenente, eu acho que é. E para aquelas pessoas que estão todas doentinhas. E é seguir um tema de. Uma música de parabéns para o nosso. No acolá, está de aniversário. E para aquelas pessoas que fazem. Estão de aniversário hoje. Jogos, um pedaço de. Está muito calor. Que já me joguei mais cedo. Já caí a meia as sardinhas. Acordei agora. À escuta. Beijinhos e obrigado para a missão deste lado. Fala aqui com a tua pegadinha. Obrigada.
0: E então vai aqui o próximo tema para todos os aniversariantes que estão na escuta do Rádio Cantinho da Madeira, mas especialmente para o nosso amiguinho, desejando tudo do nosso amiguinho Noel Corraleiro, um feliz aniversário, tudo bom e um final de semana muito abençoado para todos que estão na escuta da RCM.

Desculpem, isto anda a saltar, não sei o que está a passar. Vou pôr a música para todos os doentinhos de volta, porque anda a saltar, não sei, não percebo.

E agora vai a música de parabéns para todos os aniversariantes de hoje, especialmente todos que estão de parabéns. O Noel Corraler desejando-te tudo de bom.

E o próximo tema eu dedico ao nosso amiguinho Duarte Pretelo, Pancadinhas, lhe agradecendo pela vossa companhia e todos os seus amigos. E um final de semana muito feliz. E aqui vai o tema, a vida. É verdade, nós temos a vida que Deus nos deu.

Eu vou cumprimentar aqui o amiguinho Daniel Vieira e a minha filhota de coração, São Vieiras, e já ando feliz esta-feira, já ia dizer quarta-feira. E um final de semana muito feliz. E o próximo tema eu vou oferecer aqui aos amiguinhos Daniel Vieira, São Vieira, ou amiguinho Ricardo Cassiano. E o Duarte Caetano desejando, Ivan Caetano desejando tudo de bom e um final de semana muito feliz. E aqui vai este tema para os meus amiguinhos. E desejando a todos um final de semana muito abençoado, que a minha missão já lá vai na reta final.

E o próximo tema é o meu penúltimo tema. Agradeço a todos vós pelo apoio e o carinho, por estarem na companhia da nossa RCM e na minha missão. O meu

Muito, muito obrigada a todos vós. E cá voltarei domingo, se Deus quiser, como locutora. Uma feliz sexta-feira e um abençoado final de semana. Com um beijinho muito, muito, muito grande para todos vós e seus familiares.

Pois é, assim cheguei ao fim da minha missão. Mais uma vez, homem, muito, muito obrigada a todos que estiveram na minha companhia as 2 horinhas de emissão. Agradeço a todos vós e até domingo, se Deus quiser, como locutora. Sejam felizes e façam alguém feliz. Com um beijinho muito, muito grande. Fiquem com Deus.

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1: Olá, viva, sejam bem-vindos ao Duplo Espaço. Aqui estão mais duas horas de grandes músicas em português na sua rádio.

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2: Olá, eu sou o Jorge Henriques e vou fazer-lhe companhia nas próximas duas horas de emissão aqui na sua rádio preferida. Daqui a pouco, e nesta primeira parte da emissão de hoje, não perca as rubricas Histórias Verdadeiras com Rui Fonte e ainda Psicologia para Todos com Marcelo Costa. E na segunda parte da emissão de hoje, não perca o Espaço Entrevista, claro, o Espaço Entrevista com a Mafalda Ramos e o Audiopress Portugal. Para já, avanço com a primeira proposta musical, claro, a música sempre em português no Duplo Espaço.

Está dado pontapé de saída na primeira parte da emissão de hoje do Duplo Espaço aqui na sua rádio. Daqui a pouco não perca a rúbrica Psicologia para Todos com Marcelo Costa e ainda também a rúbrica Histórias Verdadeiras com o Rui Fonte, que todas as semanas nos traz um autor. É para ouvir daqui a pouco na primeira parte ainda do Duplo Espaço e na segunda hora trago-vos o Espaço Entrevista com o Audiopress Portugal e a Mafalda Ramos. Para já, mais música em português na sua rádio.

Aproveite para entrar em contacto connosco. É simples, manda-nos um mail para duplospaco2018@gmail.com, duplospaco2018@gmail.com. Deixe-me a sua sugestão ou o seu conselho. E quem sabe, aproveite para pedir uma música para ouvir aqui nas emissões do Duplo Espaço. Combinado? Aí fica, mais música agora na sua rádio.

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1: O Rui Fontes chega daqui a pouco com a primeira rúbrica na emissão do Duplo Espaço, chama-se Histórias Verdadeiras, vai-nos trazer um autor, mas para já ainda tenho para si mais música em português.

0: Convido agora a subir ao palco o Rui Fonte para nos trazer a rúbrica Histórias Verdadeiras.
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3: Esta semana, em Histórias Verdadeiras, Poetas de A a Z, a letra X, Xavier de Matos, João Xavier de Matos. Terá nascido em Lisboa cerca de 1730-1735. Foi um poeta português de origem plebeia. Estudou Direito em Coimbra, mas não chegou a terminar o curso. Uma estadia no Porto, entre 1762 e 1770, permitiu-lhe o ingresso na Arcádia Portuense, onde tomou o nome pastoril de Albano Eritreu. Nesta cidade, apaixonou-se por uma freira. Era poeta a solto, vivendo inúmeros trabalhos, erros, doenças, exílios e pobreza, chegando mesmo a ser preso em 1763 por agressão a um padre causada pelos seus amores conventuais. Foi conhecido pela sua crítica à nobreza de sangue e pela sua denúncia como desrespeitador da religião. Xavier de Matos manifesta ainda um certo gosto quinhentista, espelhado na sua admiração por Camões. Dele sofreu influências notórias que refletiram no seu estilo. João Xavier de Matos morre em Vila de Frades, a 3 de novembro de 1789. Esta semana, vamos ler Xavier de Matos. Pôs-se o sol, pôs-se o sol, como já na sombra feia, do dia pouco a pouco a luz desmaia, e a par da mão da noite, antes que caia, de grossas nuvens todo o ar semeia. Apenas já diviso a minha aldeia, já do cipreste não distingo a faia, tudo em silêncio está, só lá na praia se ouvem quebrar as ondas pela areia. Com a mão na face, a vista ao céu levanto, e cheio de mortal melancolia, nos tristes olhos mal sustenho o pranto. E se ainda algum alívio ter podia, era ver esta noite durar tanto que nunca mais amanhecesse o dia. João Xavier de Matos, em rimas. Quando nas mãos de amor me vi sujeito, quando nas mãos de amor me vi sujeito, a razão em mil erros consentindo, jurei de nunca mais, em lhe fugindo, sujeitar-me a seu bárbaro preceito. Ora pude escapar-lhe e ver desfeito o duro laço que me andara urdindo, até que pouco a pouco fui sentindo de novas chamas inflamar-se o peito. Olhando então por mim, achei quebrada a ligeira promessa, a um brando rogo, por minha própria mão sacrificada, que juras contra amor por desafogo, são votos de tormenta já passada, que depois de serena, esquecem logo. João Xavier de Matos, em rimas. Que assim saia amanhã, que assim saia amanhã, serena e bela, como vem no horizonte o sol raiando. Já se vão os outeiros divisando, já no céu não se vê nenhuma estrela, como se ouve na rústica janela do pátrio ninho o roxinol cantando. Já lá vai para o monte o gado andando, já começa o barqueiro a içar a vela. A pastora acolá, por ver o amante, com o cântaro vai à fonte fria. Cá vem saindo alegre o caminhante, só eu não vejo o rosto da alegria. Que enquanto de outro sol morar distante, não há de para mim nascer o dia. João Xavier de Matos, em rimas. Já lá vão sete lustros, já lá vão sete lustros que este monte berço me foi. Já da vital jornada, mais de meia carreira está passada, e cedo iremos ver outro horizonte. A mão já treme, já se enruga a fronte, já branqueja a cabeça, e com a pesada consideração da vida mal gastada, vai-se apagando a luz, secando a fonte. Pouco nos resta que passar já agora, e para derradeiras agonias de tantos anos, aproveite uma hora. Esperanças, temores, vãs porfias, paixões, desejos, ide-vos embora, favor, que me fareis por uns poucos dias. João Xavier de Matos, em Antologia Poética,

0: Eu vi uma pastora em certo dia. Eu vi uma pastora em certo dia pelas praias do Tejo andar brincando, os redondos seixinhos apanhando que no puro regaço recolhia. E vi nela tal graça que faria inveja a quantas há, e o gesto brando com que o sereno rosto levantando parece se namorava quanto via. Eu vi o passo airoso, a compostura com que depois me pareceu mais bela, guiando os cordeirinhos na espessura. Eu digo de todo, vi a Estela, de graça, de candor, de formosura, só poderei ver mais, tornando a vê-la. João Xavier de Matos, em Antologia Poética.
1: E hoje fica por aqui a rúbrica Histórias Verdadeiras com Rui Fonte.
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1: Seja bem-vindo à segunda parte do Duplo Espaço. Estão abertas as portas desta segunda hora.

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2: Eu sou o Jorge Henriques e vou-lhe fazer companhia durante esta segunda e última hora de emissão aqui na sua rádio preferida no Duplo Espaço. Não perca daqui a pouco o espaço à entrevista. Vou chamar a Mafalda Ramos, que nos vai trazer o Audiopress Portugal e, claro, mais um convidado. Para já, avanço com a primeira proposta musical desta segunda hora.

É música, claro, em português, no Duplo Espaço, na emissão de hoje, na sua rádio preferida. Aproveita para nos mandar um mail para duplospaco2018@gmail.com.

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3: Daqui a pouco no Barca Mafalda Ramos com o Odeo Press Portugal e, claro, o convidado para o dia de hoje na segunda parte do Duplo Espaço. Lá atrás e nesta segunda hora de emissão ficaram 2 grandes propostas em português. É claro, é em português que passa por aqui a música no Duplo Espaço.

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0: E agora vamos ao encontro da Mafalda Ramos no Espaço Entrevista, que nos traz mais um convidado. É o Audiopress Portugal.
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2: Alexandra da Silva tem 21 anos. Nasceu em Viana do Castelo e vive atualmente no Reino Unido, para onde partiu há 4 anos em conjunto com a sua mãe. É estudante de Direito e, graças a uma figura na lei que permite que qualquer pessoa faça a defesa de outra, esta jovem estudante de Direito acabou por vencer a sua primeira grande batalha em tribunal. Conheça esta história e as suas motivações para abraçar esta causa.
3: Ajudar uma senhora que foi voluntariamente, eu não estava aí com negócio nenhum por trás, nem ir à espera de receber percentagens ou não. Se a senhora desse no fim, era com ela. Se não desse, também éramos amigos à mesma. Eu fui muito à bola com a senhora e queria ajudá-la.
2: E já estava a viver desde os 17 anos no Reino Unido, não é?
3: Sim.
2: Foi sozinha ou foi com os pais?
3: Fui com a minha mãe. A minha mãe. Pronto, viemos para Norwich, só eu e ela. Na altura não estava com muita vontade de vir, mas depois, ponderando as oportunidades que poderia ter aqui, resolvi vir, e aconselho a qualquer pessoa jovem que queira que seja o seu sonho vir estudar para fora, para um país diferente, que a Inglaterra ainda é um país que vale muito a pena estudar cá e apostar numa carreira aqui. Por isso, todas as pessoas que nos estiverem a ouvir, jovens e mais velhos, sem distinções de idades, que se quiserem vir para aqui, que é uma boa aposta, é sempre uma boa aposta. O inglês, o próprio país, as próprias pessoas, pronto, tem aquela coisa do clima, mas é sempre um país bom, na minha perspectiva.
2: Muito bem, e porquê é que escolheu o direito, Alexandra?
3: Olha, por um sonho desde criança, não é? Sempre quis ser advogada, sempre quis, mesmo antes de saber o que eu queria ser advogada, mesmo antes de descobrir a palavra advogada, não é? Eu sabia que queria um trabalho em que pudesse, de alguma maneira, ajudar as pessoas que fossem mais vulneráveis, que eu as pudesse defender de alguma maneira. Por exemplo, eu tinha às vezes amigos da escola ou até familiares ou qualquer coisa, e eu tentava sempre de alguma maneira defendê-los ou justificar porque é que eles não são culpados ou pronto, de alguma maneira apresentar.
2: Já tinha o bichinho desde nova, já tinha esse bichinho.
3: Já tinha o bichinho. Eu sempre gostei muito de escrever, sempre gostei muito da parte da comunicação, então pronto, de alguma maneira juntei esse gosto pela comunicação, pela filosofia, pela política, com o gosto de, pronto, as técnicas de persuasão, de persuadir alguém, de convencer uma pessoa, uma figura, de que fulano é culpado ou fulano é inocente. Isso sempre me fascinou, então cheguei à conclusão que sim, que a advocacia seria portanto, o meu futuro, o que eu queria fazer.
2: E essa adaptação a uma nova língua e estudar uma área tão técnica, calculo que não seja fácil.
3: Aqui em Londres ou em geral?
2: No estudo, estar a tirar um curso numa língua que não é a nossa.
3: Pois, exatamente. Pronto, aqui o que eu senti mais a diferença foi, pronto, nós aqui temos o common law, não é? E em Portugal é o direito romano, é totalmente diferente, tudo completamente diferente. Eu estava à espera de chegar e entrar no curso e aprender sei lá, estatutos ou nem era tanto isso, o artigo X, não sei o quê, abaixo, a linha B, estava à espera de aprender algo assim, não é? De repente dão-me de caras com casos, Smith contra, não sei, contra o Peter ou contra... Eu fiquei assim um bocadinho confusa, não é? O próprio também sistema constitucional, era tudo muito diferente, o facto de termos uma monarquia a mim mexia comigo, não é? Com o meu intelectual, não compreendi, e por isso foi um bocadinho difícil o primeiro contacto com a lei inglesa. Agora, se me perguntar se eu fosse para Portugal, já lhe digo também que ia ser complicado, porque como tenho o common law na cabeça, agora voltar para a lei romana ia ser uma confusão, mas ia conseguir se me dedicasse, obviamente.
2: Ajudando assim uma senhora idosa que teria sido dada como incapacitada para gerir o seu próprio dinheiro, Alexandra da Silva conseguiu que se fizesse justiça. Neste caso, que se reunissem as provas que estavam a faltar. Vamos agora conhecer, em concreto, a história deste processo. Eu estou a contatá-la, dadas as recentes notícias sobre uma vitória, enfim, de um processo que será sempre carimbado à sua pessoa, não é? Vai ficar para sempre. Digo eu sempre de uma perspectiva positiva, porque quem ajuda outra pessoa de forma a que, olha, eu vou-te ajudar porque acredito na tua causa e não vou cobrar os custos da advogada, não vou cobrar, vou-te ajudar.
3: Sim.
2: E nesse sentido acho que é uma motivação muito grande. Sim. E é um grande exemplo e que não vai ser esquecido, e um grande orgulho para todos os portugueses.
3: Obrigada.
2: E aqui achei muito interessante esta questão que me levou a contatá-la, que é esta figura que existe no direito no Reino Unido, que é o litigation friend, que é o amigo de litígio. Como é que funciona esta figura?
3: Pronto, para as pessoas que supostamente não têm capacidade para conduzir um processo por si, como era o caso da senhora, ou então, por exemplo, alguém que até não tenha...
2: Quer dizer que a própria pessoa pode ser ela própria a defender-se e não precisar de um advogado, é isso?
3: Sim, também poderia ser, mas
2: pois
3: aí já não
2: sei... Cá não é possível, cá é impossível.
3: Pois, é impossível mesmo. Uhum. Pronto, sem qualquer tipo de problema, eu consegui interpretar essa figura e conduzir o processo e provar o que tinha que ser provado. Fiz o trabalho de um advogado. Vamos pôr as coisas assim.
2: Acha que ajudaria Portugal a inserir esta figura na lei?
3: Sim.
2: Foi bastante rápido, foi bastante rápido o processo, não é?
3: Foi.
2: E talvez esta figura a ser inserida no nosso país também fizesse com que os processos fossem mais rápidos. Estarei enganada?
3: Quer dizer,
2: não é por aí, a rapidez não é por aí.
3: Pois, não seria mais pela rapidez, seria mais por o acesso à justiça. Em vez de procurarmos um advogado, às vezes nós temos a mesma inteligência que o advogado, às vezes é uma questão de senso comum, não é? Eu para ajudar esta senhora precisei de fazer várias pesquisas, vários estudos, perceber em que caminho é que eu estava a ir, se estava a ir bem, se não estava. Eu nunca fiz um estágio nesse sentido, de aprender como levar um processo a 100% desde o início até ao fim, e foi tudo à base de estudo, de pesquisa, como disse, nenhum advogado me ajudou, foi completamente sozinha. Uhum. Pronto, o litigation friend ajudou aqui a senhora no sentido em que poupou custos, sem dúvida, e eu também, pronto, por ainda não ser advogada, como não tenho vários casos assim enormes, eu consegui me dedicar à senhora cerca de 200%. E talvez se existisse então a litigation friend em Portugal, alguma pessoa com um bom senso comum ou que até tivesse estudado direito, mas que não tivesse entrado na ordem e que soubesse como fazer as coisas, ou seria bom nesse sentido de, pronto, assistir o próximo, ajudar o próximo. E não quero deixar a posição dos meus colegas advogados em baixo, mas claro. Pronto, poderiam não ser os únicos, entre aspas, a representar alguém em Portugal, em tribunal.
2: Porque muitas vezes faz mais quem quer do que quem pode.
3: É, sem dúvida, sem dúvida alguma. E quando eu acredito muito na paixão perante as causas, eu acredito muito no que nós acreditamos. E quando acreditamos numa coisa, acredito que a força de acreditar é mais forte do que qualquer conhecimento, qualquer título, qualquer quantia de dinheiro.
2: E o que me parece fundamental no seu caso, neste processo,
3: pois,
2: é que conseguiu devolver esperança à pessoa e também consegue devolver esperança a muita gente que não acredita na justiça, não é? que sim, de repente não percebe porque é que está a ser prejudicada e não compreende. Portanto, e há muita gente que se desliga da justiça e se desliga da democracia por não sentir que se faça justiça. Portanto, e este processo fez com que as pessoas acreditassem mais na justiça, porque até que houve aqui outro pormenor, que é o houve juízes que contrariaram a decisão de outro colega. E não se vê muito isso, pelo menos não sai para fora esse tipo de situação. Até, o juiz que foi totalmente imparcial e objetivo, não é uma questão de, olha, não fizeste bem o teu trabalho, o meu colega, e eu é que vou fazer bem. Não é essa a questão, é mesmo uma questão elementar de justiça ser imparcial e objetivo.
3: É, significou muitas coisas. Significou que a justiça existe, que a justiça, por exemplo, vamos pôr as coisas aqui, era uma jovem, não é? A lutar contra uma firma de advogados que diziam que ela que não estava bem, e eu dizia que ela que estava bem. Ou seja,
2: estava em causa uma indenização que a senhora teve direito depois de um acidente, não é?
3: Portanto, aqui a situação foi o seguinte, é que o juiz conseguiu, portanto, não, como é que eu vou explicar? Não foi por estatutos, porque era mais fácil dizer que os advogados estavam mais certos do que eu, porque eu não sou ninguém, não é? Não sou ainda advogada e era mais fácil o juiz ter dito não, eu vou continuar, a ordem que saiu há uns anos atrás vai se manter a mesma, a senhora não tem capacidade. Significa aqui que o meu trabalho também foi reconhecido perante o juiz, que o juiz conseguiu validar os argumentos e as provas que eu lhe cedi, e isso para mim foi a grande vitória deste processo, foi realmente ter-se invertido um resultado, digamos assim, ter-se completamente invertido.
2: Exatamente.
3: Foi acesso à justiça.
2: Sim, o que em Portugal não aconteceria de maneira nenhuma, primeiro pela figura que não existe, de uma pessoa que pode defender outra, e depois dessa abertura aos factos, que é isso que se pede que a justiça faça, não é?
3: Foi.
2: Que olhe para os factos, não é?
3: Exatamente.
2: Para as provas, para os factos em jornalismo, para as provas em direito.
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